0: de 5 milhões de brasileiros apostam nessas plataformas, sendo que um a cada quatro deles aposta todos os dias.
1: Hoje, na apresentação da Voz do Brasil, eu, Mariana Jungmann e Luciano Seixas.
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1: A taxa de analfabetismo no Brasil caiu para menos de 5%, a menor da série histórica.
2: O índice de pessoas que não sabem ler e escrever é maior entre os idosos com mais de 60 anos.
1: Políticas como o Pacto Nacional para a Educação de Jovens e Adultos vem ajudando a reduzir ainda mais essa taxa no Brasil.
3: Na mesa, cadernos e lápis. No coração, sonhos que resolveram sair da gaveta. Aos 61 anos, a cearense Maria do Socorro não perde uma aula no Centro de Educação de Jovens e Adultos no Distrito Federal. Ela teve que trabalhar desde muito cedo e não aprendeu a ler e a escrever, mas decidiu voltar à sala de aula por meio do EJA. E hoje divide o tempo entre as lições e as faxinas que faz para ganhar a vida. A cada nova palavra que ela aprende, é um mundo novo que se abre.
4: Toda pra que eu vejo, eu tô lendo. Vou no mercado, aí eu vejo o preço das coisas, aí eu fico lendo.
3: Assim como Maria do Socorro, milhares de brasileiros têm vencido a luta contra o analfabetismo. Segundo novos dados do IBGE, em 2025, o Brasil tinha 8 milhões e 400 mil analfabetos com 15 anos ou mais, o que representa uma taxa de analfabetismo de 4,9%. O ministro da Educação, Leonardo Barchini, destacou que é o melhor resultado da série histórica.
5: Pela primeira vez na história, nós atingimos na população de mais de 15 anos, menos de 5% de analfabetos no Brasil. E sabe que a Unesco fala disso? Sabe que os organismos internacionais falam disso? Falam que um país, quando atinge menos de 5% de adultos analfabetos, ele está encaminhado para a erradicação do analfabetismo.
3: Segundo o IBGE, a população com 60 anos ou mais representava mais da metade do total de analfabetos em 2025. E entre os idosos, pela primeira vez, a taxa de analfabetismo entre as mulheres foi menor que a dos homens. De acordo com William Kratochiwil, analista do IBGE, sem considerar o grupo dos idosos, a taxa cai para menos de 3%.
6: Se tirarmos as pessoas de 60 anos ou mais do grupo de análise, essa taxa ela cai para 2,6%. Isso é reflexo de uma quase universalização da taxa de escolarização, da frequência à escola contínua de crianças de 6 a 14 anos, que em 2025 alcançou aí os 99,5%.
3: Para fortalecer a educação de jovens e adultos e combater o analfabetismo no Brasil, em 2024 o MEC lançou um pacto nacional que aumenta as vagas nessa modalidade de ensino nos sistemas públicos. A professora do EJA, Ana Isabel Lopes, ressalta que apesar das limitações, os alunos buscam a superação e o aprendizado.
7: A sede maior é essa: eu quero aprender a ler, escrever e eu quero fazer contas. E aí a gente, dentro desse universo, a gente vai apresentando um outro mundo, né? Outras discussões.
3: O Pacto Nacional pela Superação do Analfabetismo prevê mais de 3 milhões de novas matrículas no EJA. E o investimento total deve ser de 4 bilhões de reais até 2028. Reportagem Gabriela Noronha.
2: E o novo piso salarial dos professores da educação básica já está definido. Será de R$ 5.130,63.
1: Um reajuste de 5,4% em relação ao valor que estava em vigor, garantindo ganho real acima da inflação.
2: O decreto foi assinado pelo presidente Lula e publicado hoje no Diário Oficial.
1: Segundo a legislação vigente, a atualização anual do piso não pode ficar abaixo da inflação acumulada.
2: E os profissionais contratados por tempo determinado também estão entre os beneficiários do piso salarial nacional.
1: As inscrições para o Sisu Mais acabam hoje, mas os estudantes ainda têm algumas horas para aproveitar essa oportunidade.
2: O sistema aproveita notas de quem fez o último Enem, mas não foi selecionado no primeiro semestre para uma nova seleção de vagas remanescentes em universidades de todo o país.
1: E as notas de corte já foram divulgadas, o que ajuda a escolher cursos com mais chance de passar.
8: O Ministério da Educação divulgou as primeiras notas de corte parcial do SISU+, uma etapa complementar do Sistema de Seleção Unificada, SISU, que vai ofertar eventuais vagas disponíveis em instituições públicas de educação superior. A nota de corte pode ser consultada

0: enviada diretamente nas páginas do Sisu Aluno e do Sisu Vagas ou por meio da central de atendimento do MEC pelo telefone 0800-61-61-61. Ao todo, 34 instituições públicas de educação superior decidiram destinar vagas para o Sisu Mais. Estão sendo ofertadas 9.436 vagas em 532 cursos. A nota de corte deve ser utilizada pelo candidato apenas como uma referência da situação em que se encontra para concorrer à vaga selecionada, não sendo uma garantia de seleção. E atenção, o estudante que obtiver no mínimo 650 pontos na média das 5 provas do Enem está apto a participar do PEDME Licenciaturas caso se inscreva para um curso presencial de licenciatura e seja selecionado. Quem entrar no programa vai ganhar bolsa mensal de R$ 1.050 desde o ingresso até a conclusão do curso. Para mais informações, acesse as redes sociais do Ministério da Educação ou portalgov.br/MEC. Reportagem Júlio César de Oliveira.
1: Melhorar a qualidade do atendimento dos futuros médicos e garantir a regulação dos cursos de medicina.
2: Esses são os objetivos de uma medida provisória assinada hoje pelo presidente Lula, que torna obrigatória a aprovação no ENAMED, o Exame Nacional de Avaliação da Formação Médica, para obter o diploma e o registro profissional.
1: A medida vale apenas para novos alunos que ingressarem nos cursos de medicina.
3: Estudantes de medicina deverão obrigatoriamente ser aprovados no ENAMED, o Exame Nacional de Avaliação da Formação Médica, para obter o diploma e exercer a profissão. O ENAMED também vai substituir a prova teórica do Revalida, exame aplicado a médicos formados no exterior que querem validar o diploma no Brasil. As mudanças estão previstas em uma medida provisória assinada pelo presidente Lula durante a inauguração do Hospital Universitário da Universidade Federal de São João del Rei, em Divinópolis, Minas Gerais. Em entrevista coletiva, nesta sexta-feira, a secretária de Regulação e Supervisão da Educação Superior do MEC, Marta Abramo, afirmou que a nova política tem como objetivo melhorar a qualidade da formação médica e fortalecer a supervisão dos cursos.
4: Isso agora vem reforçado na própria medida provisória no texto e vai ter um reforço legal, né, de que um dos objetivos do ENAMED é exatamente auxiliar na avaliação, regulação e supervisão dos cursos de graduação de medicina. Isso está em perfeita consonância com o nosso Sistema Nacional de Avaliação. O resultado dos desempenhos podem constituir o referencial básico dos processos de regulação e supervisão da educação superior.
3: Com a medida, cada estudante deverá participar do ENAMED duas vezes, a primeira ao final do quarto ano do curso, para ajudar a identificar dificuldades e permitir que as instituições façam os ajustes necessários. E a segunda prova será no último ano da graduação. Nesta última etapa, a aprovação no exame será obrigatória para que o formado possa se inscrever no Conselho Regional de Medicina, o CRM, e exercer legalmente a profissão. A exigência não vale para quem já está cursando medicina, apenas para quem entrar após a publicação da medida provisória. Para o secretário de Gestão do Trabalho e da Educação na Saúde do Ministério da Saúde, Felipe Proenço, a mudança é uma reivindicação das entidades médicas e responde a uma preocupação da população.
5: Traz essa grande preocupação com a qualidade da formação médica, com quem está atendendo a pessoa, de como que a pessoa que está sendo atendida vai poder saber sobre a qualidade da formação desse profissional. Para isso, foi fundamental estar ouvindo a população, estar ouvindo um clamor da sociedade que acha importante que tenha uma prova que avalie a qualidade da formação médica, e é exatamente isso que a medida provisória está apresentando, ouvindo essa preocupação, esse clamor.
3: O ENAMED foi criado em 2025. Na primeira edição, 32% das escolas médicas do país tiveram a avaliação considerada insatisfatória. 33% dos estudantes concluintes não atingiram o nível mínimo de proficiência esperado. O exame será realizado duas vezes por ano pelo INEP, o Instituto Nacional de Estudos e Pesquisas Educacionais Anísio Teixeira, nos municípios que têm cursos de medicina. A edição de 2026 está com inscrições abertas até 29 de junho. As provas serão aplicadas no dia 13 de setembro. Reportagem Jéssica Gonçalves.
2: E o presidente Lula também anunciou hoje em Minas Gerais um pacote de investimentos em saúde com foco na ampliação do atendimento pelo SUS.
1: Foi inaugurado um novo hospital da Universidade Federal de São João del Rei, que vai beneficiar 1 milhão de pessoas em 54 cidades.
6: O Hospital da Universidade Federal de São João del Rei será referência em assistência à saúde, ensino e pesquisa. é o primeiro da região oeste de Minas Gerais, totalmente destinado ao SUS. O hospital terá capacidade de atendimento de média e alta complexidade e vai beneficiar mais de 1 milhão de pessoas de 54 municípios. O presidente da Rede HU Brasil, que administra hospitais universitários federais, Arthur Chiorro, detalhou como será a estrutura da nova unidade de saúde.

0: grupos serão de terapia intensiva. Nós teremos todas as principais especialidades clínicas, cirúrgicas, pediátricas.
1: O governo do Brasil vai investir 341 milhões de reais por ano no hospital universitário, além de 85 milhões de reais para a compra de equipamentos e mobiliários médico-hospitalares. Durante a inauguração, o presidente Lula falou sobre a importância de investimentos para a saúde e educação.
2: Nós estamos criando 40 e poucos hospitais universitários. E nós estamos fazendo mais investimento do que já foi feito em qualquer momento da história desse país na saúde. Por uma simples razão. Por uma simples razão. A Constituição brasileira diz que todos nós somos iguais perante a lei. Então o povo pobre tem que ter direito à mesma médica que o presidente da República tem.
1: Pela manhã, em Minas Gerais, Lula também anunciou investimentos para o Hospital Luxemburgo, em Belo Horizonte, referência no tratamento contra o câncer. A unidade, que pertence ao Instituto Mário Pena, passou a atender 100% pelo SUS e recebeu investimentos de 89 milhões e 300 mil reais, além de um acelerador linear para radioterapia e um equipamento de cirurgia robótica pelo Agora Tem Especialistas. O programa, que tem como principal objetivo reduzir fila de espera na saúde a partir de consultas, cirurgias e equipamentos, como ressaltou o ministro da Saúde, Alexandre Padilha.
3: E eu, para resumir o que é o Agora Tem Especialistas, ele é exatamente o que nós estamos vendo aqui. É a maior mobilização da história do SUS, tanto da rede pública quanto da rede privada do nosso país, para que a gente reduza o tempo que as pessoas esperam nas filas do SUS para fazer uma cirurgia, um exame, para começar o tratamento do câncer.
1: Em Divinópolis também foram entregues veículos para transporte de pacientes pelo novo PAC Saúde e pelo programa Caminhos da Saúde. Em Minas Gerais, já foram selecionados 314 veículos, entre vans, micro-ônibus e ambulâncias, com investimentos superiores a 127 milhões de reais. De Divinópolis, em Minas Gerais, Luciana Colares de Holanda.
4: E o governo do Brasil também está investindo para promover o cuidado, fortalecer a assistência e reduzir riscos no Sistema Único de Saúde.
5: Para isso, foi criada a Política Nacional de Qualidade e Segurança do Paciente, com o objetivo de dar mais qualidade no atendimento aos pacientes.
6: Segurança, qualidade e acolhimento no atendimento à saúde. Para reforçar esse cuidado no SUS, o governo do Brasil instituiu a Política Nacional de Qualidade e Segurança do Paciente. A medida busca prevenir falhas, aprimorar a comunicação entre as equipes e oferecer uma assistência cada vez mais segura e humanizada, explica Luísa Bezerra Frazão, coordenadora-geral de atenção hospitalar do Ministério da Saúde.
7: A gente traz o paciente como centro do cuidado, esse é o maior ganho que a política ela faz menção, né, que o paciente, além dos direitos, ele tem deveres e ele deve ser olhado nas suas peculiaridades, na sua individualidade.
6: Entre as ações prioritárias estão a identificação correta do paciente, a prevenção de infecções, o uso seguro de medicamentos e a melhoria da comunicação entre as equipes de saúde. A política também incentiva o monitoramento de falhas para que os erros sejam compreendidos e não voltem a acontecer. A médica Cláudia Mello, do Núcleo Estadual de Gestão Estratégica de Segurança do Paciente do Rio de Janeiro, destaca a tecnologia no processo de cuidados.
8: Com a vinda da tecnologia, do avanço, da melhoria dos cuidados, essa reorganização teve que ser feita. É ampliar o engajamento do paciente no seu cuidado. Esse é o principal modelo que a gente quer desde sempre. O paciente entender que ele é o dono do seu cuidado, que ele tem que participar, se envolver na sua rotina de atendimento.
6: A implementação dessa política vai atender ações estratégicas a diferentes contextos de atenção à saúde, incluindo a atenção primária, a atenção hospitalar, os serviços de urgência e emergência e a atenção domiciliar. Reportagem Pablo Mundim.
4: Uma medida provisória, assinada hoje pelo presidente Lula, e será um passo a mais para a redução das filas por liberação de benefícios do INSS.

0: Ela reduz de 45 para 30 dias o prazo para a inclusão de processos administrativos e serviços no programa de gerenciamento de benefícios.
1: O governo federal reduziu de 45 para 30 dias o prazo para acelerar a análise de processos acumulados no INSS. Agora, os pedidos parados há pelo menos um mês entram direto no programa de gerenciamento de benefícios. O PGB prevê o pagamento de bônus para os servidores do INSS por análises extras que eles realizarem além da sua capacidade ordinária. A medida não gera custos adicionais para os cofres públicos. A presidente do INSS, Ana Cristina Silveira, explica as vantagens da nova regra.
2: Com a norma publicada pelo governo do Brasil, os processos que estiverem há mais de 30 dias aguardando análise poderão ser incluídos no PGB, programa que reforça nossa capacidade de atendimento. Estamos utilizando os recursos já previstos para tornar o atendimento mais ágil, reduzir o tempo de espera e garantir que os direitos da população sejam reconhecidos com mais eficiência.
1: Com a mudança, a expectativa do governo é beneficiar de imediato mais de 100 mil cidadãos que aguardam uma resposta da Previdência Social. A nova regra já está em vigor em todo o país. Reportagem Pedro Sardinha.
3: 25 milhões de brasileiros têm usado plataformas ilegais de apostas online, as chamadas bets, e um quarto deles jogam nelas todos os dias.
0: Para conter o avanço desse mercado irregular, foi assinado hoje pelo presidente Lula um decreto que garante o bloqueio de recursos financeiros dessas empresas.
3: E destina recursos a ações de prevenção e combate à criminalidade.
4: Um decreto assinado nesta sexta-feira pelo presidente Lula aumenta a rigidez contra o mercado de apostas ilegais, garantindo mais efetividade no bloqueio de bens e recursos de agentes que operam fora da lei. De acordo com o ministro da Fazenda, Dario Durigan, ao identificar apostas ilegais, a Secretaria de Prêmios e Apostas vai notificar as instituições financeiras para que bloqueiem, em até 24 horas, os valores existentes e interrompam novas transações.
5: A partir de agora, com o decreto do presidente regulamentando a lei antifacção, uma notificação, um auto, um novo documento que vai ser apurado pela SPA, vai ser enviado diretamente aos bancos e às instituições financeiras, com ciência do Banco Central. A obrigação legal passa a valer e a instituição financeira tem que bloquear todas as contas que ela tiver identificado por onde passou recurso dessas bets ilegais.
4: Cumprido o devido processo, os recursos bloqueados serão destinados ao Fundo Nacional de Segurança Pública, contribuindo para o financiamento de ações de prevenção e combate à criminalidade. Segundo o Ministério da Justiça e Segurança Pública, as bets ilegais representam entre 41% e 51% das plataformas que operam na legalidade. Ao todo, 25 milhões de brasileiros apostam nessas plataformas, sendo que um a cada quatro deles aposta todos os dias. Por isso, o ministro da pasta, Wellington César Lima e Silva, considera importante a iniciativa de conter as ações criminosas em sites ilegais.
6: Não é trivial esse esforço que o governo federal faz, antes, pelo contrário, ele é muito robusto e complementar de tantas outras iniciativas que estão sendo adotadas. Esse é um largo passo nesse combate as bets ilegais.
4: Desde outubro de 2024, o governo do Brasil vem desenvolvendo medidas para combater o jogo ilegal e o endividamento das famílias. Uma delas foi a exclusão dos beneficiários de programas sociais dessas plataformas. Além disso, o Ministério da Fazenda criou o botão de autoexclusão, em que o próprio cidadão pede voluntariamente para ser excluído de qualquer cadastro de casas de apostas. Quase 700 mil pessoas já utilizaram a ferramenta. Em outra frente, cerca de 50 mil sites ilegais já foram bloqueados pela Anatel. 780 perfis e 306 publicações que promoviam apostas irregulares, além de 190 aplicativos não autorizados, foram retirados do ar. Reportagem Graziele Bezerra.
0: pequenos negócios já renegociaram mais de 15 bilhões de reais por meio do novo Desenrola Brasil, programa de renegociação de dívidas do governo federal.
3: Além das empresas, o programa também tem modalidades voltadas para pessoas físicas e produtores rurais.
0: Considerando todas elas, o novo Desenrola Brasil já contabiliza mais de 1 milhão de operações contratadas.
3: As renegociações de dívidas envolvem descontos de até 90%, juros reduzidos e a possibilidade de uso do FGTS

0: para a quitação de débitos de pessoas físicas.
1: O ministro do Empreendedorismo, da Microempresa e da Empresa de Pequeno Porte, Paulo Pereira, destaca os principais resultados alcançados em menos de 2 meses.
2: São mais de 1 milhão de dívidas que foram negociadas, mais de 18 bilhões de reais emprestados, o que fez com que 912 mil operações de pessoas físicas fossem resolvidas pelo Desenrola. Quando a gente olha para as pessoas jurídicas, os números também são incríveis, são mais de 120 mil operações, 15 bilhões de reais emprestados para que as empresas saiam da dívida cara, dos juros altos, da negativação e possam limpar os seus nomes, investir e contratar mais.
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0: Após 15 anos da primeira Conferência Nacional de Arquivos, o Brasil volta a discutir o papel estratégico da preservação documental.
1: A conferência já realizou encontros em quase todos os estados e discute as propostas para uma nova política para o setor.
4: Os debates envolvem temas como preservação digital, acesso à informação, proteção de dados e os desafios das novas tecnologias para a memória pública. Os debates também abordam capítulos importantes da história brasileira, como acesso a documentos sobre a escravização da população negra, a preservação dos arquivos da ditadura militar e ações voltadas à memória e à reparação histórica. Temas que reforçam o papel dos arquivos na garantia do direito à verdade e à construção da cidadania, disse a ministra da Gestão e da Inovação em Serviços Públicos, Esther Dweck.
5: Arquivos são estruturas fundamentais para garantir direitos no presente e construir perspectivas de futuro. São infraestruturas estratégicas de informação, indispensáveis ao funcionamento do Estado, voltado para a sua sociedade e especialmente ao fortalecimento da democracia.
4: O debate percorreu 24 estados e mobilizou mais de 2.500 participantes de todo o país. Agora, 500 delegados e convidados vão construir propostas para orientar as políticas públicas do setor. Reportagem Pablo Mundim.
0: Essas foram as notícias do Governo do Brasil.
1: Uma realização da Secretaria de Comunicação Social da Presidência da República.
0: Com produção da empresa Brasil de Comunicação.
1: Fique agora com as notícias do Poder Judiciário e do Congresso Nacional. Boa noite, bom fim de semana.
0: A gente volta na segunda. Boa noite.
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8: STF vai julgar a validade do sistema de cotas em processo seletivo interno da universidade.
9: STJ decide que pagamento de dívida que motivou a ação de despejo não impede rescisão de contrato de aluguel por atrasos durante o processo.
8: Eleições 2026. 7 estados já solicitaram apoio das Forças Armadas para a atuação no primeiro turno.
9: Boa noite, eu sou Marcela Luiza.
8: Eu sou Walter Lima.
9: O Supremo Tribunal Federal vai decidir se é constitucional a aplicação do sistema de cotas em processo seletivo interno de universidade quando os candidatos já se submeteram à ação afirmativa para ingressar na instituição.
8: A tese a ser definida pelo STF deverá ser aplicada aos casos semelhantes em todo o país. Marcelo Della Libera.
10: Ao se manifestar pela repercussão geral do tema, o presidente do Supremo Tribunal Federal, ministro Edson Fachin, ressaltou que, em diversos precedentes, a Corte decidiu que a política de cotas é um instrumento legítimo de concretização da igualdade material. O caso em exame, contudo, apresenta contornos ampliados sobre o tema, pois consiste em definir se a extensão da ação afirmativa aos processos seletivos internos destinados à progressão acadêmica é indispensável à preservação do princípio da igualdade material.
9: Diante de ação de despejo por falta de pagamento, inquilino pode quitar dívida e assim manter o contrato.
8: Mas para o STJ, se houver atrasos reiterados ao longo do processo, pode haver a rescisão. A ministra Nancy Andrighi foi a relatora. Fátima Uchoa.
11: Uma ação de despejo foi julgada improcedente pelo fato de os débitos terem sido quitados antes da citação. Já o Tribunal de Justiça do Distrito Federal reconheceu que

0: e o inquilino manteve inadimplência reiterada, pagando com atraso os aluguéis vencidos ao longo do processo. No STJ, a terceira turma manteve esse acórdão, considerando que a possibilidade de quitar a dívida e impedir o despejo é uma chance que a lei dá ao inquilino de boa-fé e não deve servir como meio para proteger a inadimplência contínua.
1: Sete estados já solicitaram apoio das Forças Armadas para atuação no primeiro turno das eleições.
2: O anúncio foi feito por Murilo Salmito, secretário-geral da presidência do TSE. Fábio Ruas.
3: Os pedidos ainda precisam ser aprovados pelo plenário do TSE para então serem encaminhados à presidência da República. Desde 1994, as Forças Armadas transportam urnas e equipamentos para as eleições, além de ajudar no deslocamento de servidores da Justiça Eleitoral. O objetivo é garantir o voto de quem mora em locais de difícil acesso.
1: A segunda etapa da itinerância Cidadania Aqui com Você começa amanhã na comunidade indígena Espírito Santo, em Oiapoque, no Amapá.
2: A iniciativa é do Conselho Superior da Justiça do Trabalho, Rafael Silva.
4: Depois de passar dois dias na aldeia Manga, a itinerância Cidadania Aqui com Você foi para a aldeia Espírito Santo para oferecer os serviços ao longo do fim de semana. As equipes que ficarão no local esses dias montaram hoje mesmo a estrutura, porque amanhã, logo cedo, o mutirão começa o atendimento aos indígenas. Eles vão ter acesso de graça desde a emissão de documentos, concessão de benefícios sociais, soluções de questões trabalhistas, até capacitações e atendimento de saúde. Os atendimentos vão das 8 da manhã às 6 da tarde.
1: Seis pessoas são condenadas por desvio de mais de R$800 mil de verbas do SUS.
2: A ação foi movida pelo MPF. Vanessa Pereira.
5: Segundo a sentença, os réus faziam parte de um esquema criminoso de desvio de recursos públicos do SUS no município de Barra do Piraí, no Rio de Janeiro. Investigações mostraram que o grupo realizava transferências irregulares de verba do Fundo Municipal de Saúde para contas bancárias de terceiros e empresas, sem a realização de um processo formal de ordenação de despesas ou justificativa administrativa. Os seis envolvidos foram condenados por peculato e crimes de responsabilidade, com penas que variam entre 6 e 19 anos de prisão, além de multas individuais, ressarcimento dos valores desviados e perda do cargo público. Ainda cabe recurso da decisão.
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1: Uma boa noite.
2: Bom fim de semana e até segunda-feira.
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8: Eu sou Ricardo Nakaoka e estes são os destaques de hoje do Jornal do Senado, que começa agora. Sancionado o piso salarial de R$ 5.130 para professores da educação básica. Proposta garante exame para diagnóstico do autismo no SUS. Regulamentação da profissão de cuidador de pessoa com deficiência vai a plenário. Boa noite. Mais de 2 milhões de professores da educação básica terão um novo piso salarial a partir desse ano. O governo sancionou o reajuste para R$ 5.130, um aumento de 5,4%. A nova lei também cria uma regra permanente para a correção anual dos valores, com base na inflação e no crescimento das receitas do Fundeb. Relatora da proposta, a senadora professora Dorinha Seabra afirma que a medida traz mais previsibilidade para gestores e professores e reforça a valorização de uma carreira essencial para a qualidade da educação no país.
9: O piso do professor, ele é a primeira estrutura de valorização e de organização da carreira. A partir do piso que as carreiras podem e devem se organizar. Não tem educação pública de qualidade se nós não tivermos professores e professores bem valorizados e respeitados.
8: E muitas vezes, estudantes com altas habilidades ou superdotação enfrentam dificuldades para ter suas necessidades educacionais reconhecidas e atendidas. Para garantir mais inclusão e desenvolvimento desses talentos, foi sancionada a Política Nacional voltada a esse público. Os detalhes com a repórter Patrícia Oliveira.
10: A Política Nacional para Estudantes com Altas Habilidades ou Superdotação apoia a identificação precoce e o desenvolvimento dos alunos no sistema educacional brasileiro. A lei cria também um cadastro nacional desses estudantes e prevê estratégias como o enriquecimento curricular, aceleração parcial em áreas específicas do conhecimento e a aceleração integral da trajetória escolar, de acordo com as necessidades de cada aluno. O texto relatado pela senadora professora Dorinha Seabra, do União do Tocantins, também prevê a formação especializada de profissionais da educação para receber esses estudantes.
11: Essa é uma forma de garantir e respeitar as diferenças para que elas não se tornem barreiras para que essas crianças e jovens permaneçam nas nossas escolas.
10: A nova lei autoriza ainda a criação de centros de referência especializados para apoiar estudantes, famílias e professores.
8: Identificar o transtorno do espectro autista nos primeiros anos de vida pode fazer diferença no desenvolvimento e na qualidade de vida das crianças. Para ampliar o acesso ao diagnóstico precoce, avançou no Senado um projeto que obriga o SUS a oferecer exames específicos. A proposta obriga o SUS a oferecer, de forma integral e prioritária, exames especializados para identificar o transtorno do espectro autista. Entre eles estão o BERA, exame que avalia como os estímulos sonoros são transmitidos pelo nervo auditivo até o tronco cerebral, a ressonância magnética e o eletroencefalograma, além de avaliações clínicas multiprofissionais. A proposta busca reduzir as barreiras de acesso ao diagnóstico, garantir intervenções mais cedo e fortalecer a inclusão e o desenvolvimento de crianças, adolescentes e demais pessoas com TEA. A senadora Damaris Alves, do Republicanos do Distrito Federal, leu o relatório favorável do senador Flávio Arnes, do PSB do Paraná, destacando as vantagens para a população. O projeto foi apresentado por Flávio Bolsonaro, do PL do Rio de Janeiro, e agora segue para a votação final na Comissão de Assuntos Sociais.
12: A relação entre diagnóstico precoce e proteção do paciente é evidente, pois a identificação rápida funciona como defesa contra negligências e formas de violência institucional.
8: E seguiu para o plenário do Senado com pedido de urgência para a votação o projeto que regulamenta a profissão de cuidador de pessoa com deficiência. A proposta recebeu o aval da Comissão de Assuntos Sociais. Repórter Marcela Diniz.
13: De acordo com o projeto aprovado na Comissão de Assuntos Sociais, o cuidado profissional de pessoa com deficiência deve ser feito por maior de 18 anos, sem antecedentes criminais e com assistência integral, o que inclui atenção à saúde, alimentação, higiene pessoal, recreação, ao lazer e à cultura. A violação de direito ou garantia configura hipótese de demissão por justa causa. Para a relatora da proposta, senadora Damaris Alves, do Republicanos do Distrito Federal, a atual falta de regras mínimas para o desenvolvimento da atividade, além de expor as pessoas com deficiência a riscos concretos de negligência, abuso ou violação de direitos, contribui para a invisibilidade e, consequente, desvalorização dos cuidadores.
12: É fundamental para a inclusão desses profissionais e dos serviços que eles prestam na estruturação dos serviços de saúde, cuja relevância se acha em evidente expansão e que deve absorver parcela cada vez mais expressiva da população economicamente ativa nos próximos anos.
13: O projeto que regulamenta a profissão de cuidador de pessoa com deficiência é de iniciativa da deputada Laura Carneiro, do PSD do Rio de Janeiro, e seguiu com pedido de urgência para votação no plenário.
8: O Senado deve iniciar a análise de um projeto que garante o pagamento de seguro-desemprego na entressafra do açaí para trabalhadores portuários avulsos que tenham como profissão principal a movimentação de cargas desse fruto em portos da Amazônia Legal. O benefício de um salário mínimo será devido por 3 meses no período entre o fim de uma colheita e o início da próxima. Os detalhes com o repórter Alexandre Campos.
14: Pelo projeto, o benefício será pago apenas para quem comprovar o exercício da atividade e for registrado no órgão gestor de mão de obra, uma espécie de associação dos portuários avulsos. Não terá direito quem já receber seguro-desemprego referente a outra atividade, pescador artesanal inclusive, ou benefício previdenciário ou de prestação continuada, exceto pensão por morte e auxílio acidente. Autor da proposta, o senador Randolph Rodrigues, do PT do Amapá,

0: citou a importância da cadeia do açaí nos estados da Amazônia Legal, inclusive na geração de renda.
1: O açaí é um dos principais produtos da Amazônia, é um dos principais produtos do Amapá. O Amapá, em especial, é o principal exportador, um dos principais exportadores de açaí do país, e é onde tem, já por estudos da Embrapa, o açaí com melhor qualidade, maior diversidade de cultura. Como temos safras entre safras de açaí, é essa a necessidade desse projeto que apresentamos.
0: O projeto ainda prevê o cruzamento de informações de bancos de dados de órgãos públicos federais para verificação dos requisitos de concessão e manutenção do benefício. O pagamento será cancelado se identificada fraude ou recebimento de renda que impeça sua acumulação.
2: E com a alta do preço dos combustíveis, agravada pelos conflitos no Oriente Médio, o governo federal liberou uma nova ajuda ao setor aéreo. Uma medida provisória, que agora será analisada pelo Congresso Nacional, garante até 8 bilhões de reais em empréstimos para as companhias aéreas nacionais, com recursos do Fundo Nacional de Aviação Civil. A expectativa é reduzir o impacto dos custos operacionais e preservar a oferta de voos. O financiamento terá juros de 4% ao ano e prazo de pagamento de até 5 anos. A medida ainda precisa ser analisada pelo Congresso Nacional no prazo de 120 dias. Se for aprovada, o texto será convertido em lei.
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2: Com edição de Paula Groba e trabalhos técnicos de João Lira, o Jornal do Senado fica por aqui. Acompanhe agora as notícias do Tribunal de Contas da União e da Câmara dos Deputados. Boa noite e um bom fim de semana.
4: Minuto do TCU.
5: O Tribunal de Contas da União avaliou as ações do governo para combater golpes digitais que utilizam a identidade de órgãos públicos. São fraudes em que criminosos se passam por instituições públicas para enganar cidadãos por e-mail, aplicativos de mensagens e outros canais digitais. A auditoria apontou falta de coordenação entre as organizações responsáveis pela prevenção e resposta aos crimes. Para o TCU, não existe uma estratégia integrada para enfrentar o problema e proteger a população. Isso dificulta a identificação de riscos e pode aumentar a exposição da população a golpes. O tribunal fez recomendações para melhorar a articulação e ampliar as ações de prevenção e conscientização. Saiba mais em tcu.gov.br.
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6: Câmara cria política para pessoas com transtorno do neurodesenvolvimento.
7: Plenário dispensa licitação para SUS comprar medicamentos da Hemobras.
6: Deputados aprovam a regulamentação da profissão do psicopedagogo.
7: Boa noite. Os deputados aprovaram um projeto de lei que regulamenta o exercício profissional da psicopedagogia. A repórter Luciana Vieira tem os detalhes da proposta.
8: Uma proposta aprovada pela Comissão de Constituição e Justiça da Câmara regulamenta o exercício profissional da atividade de psicopedagogia em todo o território nacional. De acordo com a proposta, poderão exercer a atividade os titulares de diploma de graduação em psicopedagogia ou aqueles formados em pedagogia, psicologia, fonoaudiologia e licenciaturas que concluírem especialização na área com carga mínima de 600 horas ou 80% da carga prevista no prazo de até 60 meses após a publicação da lei. Também ficam autorizados profissionais com qualquer graduação que tenham concluído especialização em psicopedagogia de no mínimo 360 horas antes da publicação da norma, além de pessoas que comprovarem atuação na área por pelo menos um ano, desde que obtenham graduação ou especialização em até 5 anos. Diplomas estrangeiros revalidados também serão aceitos. O texto assegura ainda que profissionais que já ocupam cargos

0: funções de psicopedagogo em instituições públicas ou privadas poderão continuar exercendo suas atividades. Tanto os cursos de graduação em psicopedagogia quanto as especializações com carga mínima de 600 horas devem contar com estágio prático supervisionado como requisito para o exercício profissional. A regra, porém, não valerá para estudantes que já estiverem matriculados antes da entrada em vigor da lei. O texto aprovado detalha as funções do psicopedagogo em diferentes contextos. Em instituições educacionais, o profissional poderá atuar no enfrentamento de problemas de aprendizagem, colaborar com a formulação de políticas e orientações pedagógicas, apoiar processos de inclusão de estudantes com deficiência ou dificuldades de aprendizagem e desenvolver ações preventivas. Em ambientes clínicos, consultórios e hospitais, caberá ao psicopedagogo realizar diagnóstico de dificuldades de aprendizagem, intervir e acompanhar indivíduos com essas dificuldades, aplicar métodos e instrumentos específicos, prestar consultoria, elaborar relatórios e orientar cursos e serviços na área. O texto também prevê o encaminhamento a outros profissionais quando necessário. A proposta estabelece ainda que o psicopedagogo deve manter sigilo sobre informações obtidas no exercício da atividade. O compartilhamento de dados só poderá ocorrer com outros profissionais envolvidos no atendimento e igualmente submetidos ao sigilo. O descumprimento dessa regra poderá resultar em sanções civis e penais. Durante a votação, o deputado Patrus Ananias, do PT de Minas Gerais, disse que a psicopedagogia é o encontro da educação com a psicologia.
1: Então, de uma forma amorosa, de uma forma pedagógica, as nossas professoras, os nossos professores, devidamente capacitados na formação da psicopedagogia, podem trabalhar essas duas dimensões da educação, do aprendizado, da abertura do conhecimento para novos horizontes e novas possibilidades, mas também do autoconhecimento da criança, do jovem, voltando para si mesmo, para se melhor conhecer e assim melhor conhecendo, tenham mais consciência para alargar e aprofundar os seus conhecimentos.
0: O projeto que regulamenta o exercício profissional da atividade de psicopedagogia já pode seguir para a análise do Senado, a menos que haja recurso para a votação antes pelo plenário da Câmara. Da Rádio Câmara de Brasília, com informações de Paula Bittar, Luciana Vieira.
2: Agricultura.
3: Evair Vieira de Mello, do Republicanos do Espírito Santo, defende a renegociação das dívidas dos produtores rurais. Na avaliação do deputado, a proposta busca garantir condições para a continuidade da produção agropecuária e o abastecimento de alimentos no país.
4: Evair Vieira de Mello também questiona a política de gastos do governo e afirma que despesas com viagens e diárias impactam muito as contas públicas. Para ele, o Executivo deveria priorizar o controle de gastos em vez de atribuir ao Congresso a responsabilidade pelos desafios fiscais.
2: Meio Ambiente.
3: Nilton Tato, do PT de São Paulo, registra a campanha Junho Verde como um importante debate para a conscientização ambiental. Para ele, a redução do desmatamento e a transição para fontes de energia mais limpas são importantes para enfrentar os desafios ambientais da atualidade.
4: Nilton Tato também ressalta o papel do Brasil nas discussões internacionais sobre desenvolvimento sustentável. De acordo com o parlamentar, o Congresso deve priorizar pautas que conciliem a redução do efeito estufa e a melhoria da qualidade de vida da população.
2: Desenvolvimento regional.
3: Hildo Rocha, do MDB do Maranhão, questiona a seleção de moradias financiadas pelo Fundo de Desenvolvimento Social e pelo Minha Casa Minha Vida Rural. Segundo o parlamentar, falta transparência na distribuição das unidades habitacionais.
4: Hildo Rocha pretende convocar o ministério responsável pelo PAC para prestar esclarecimentos na Câmara. Ele também levanta dúvidas sobre a distribuição dos recursos, os critérios adotados e a viabilidade financeira dos empreendimentos selecionados.
2: Homenagem.
3: A Câmara aprovou o projeto que cria o título de Cidade Amiga do Idoso. O repórter Marcelo Lacher traz mais informações sobre a proposta.
5: O plenário da Câmara aprovou o projeto já analisado pelo Senado que cria o título de Cidade Amiga do Idoso para os municípios que adotarem iniciativas para garantir um tratamento digno às pessoas idosas. Para concorrer ao título, a cidade deverá demonstrar que tem programas ou políticas públicas que estimulem a inclusão social, cultural e política dessa população. Essas políticas deverão beneficiar idosos em áreas como transporte, moradia, participação social, emprego, comunicação e informação. O título Cidade Amiga do Idoso será conferido por um conselho composto por representantes dos governos federal, estaduais, distrital e municipais, bem como das entidades representativas da população idosa. O título terá validade de 3 anos. Depois disso, as políticas adotadas e os compromissos assumidos serão reavaliados. O autor da proposta, deputado Pompeu de Matos, do PDT do Rio Grande do Sul, diz que o título estimula os municípios a adotarem políticas para acolher e dar mais qualidade de vida a essa população.
6: Ele busca proteger, reconhecer, apoiar, acolher os nossos idosos, que são, na verdade, os trabalhadores de ontem, que carregaram cada cidade do meu Rio Grande nos braços, carregaram cada estado desse país e hoje são aposentados, mal remunerados, são idosos desrespeitados, desvalorizados, mal acolhidos.
5: O projeto que cria o título Cidade Amigo do Idoso para os municípios que adotarem políticas em favor da população idosa seguiu para a sanção presidencial e já pode virar lei. Da Rádio Câmara de Brasília, com informações de Antônio Vital, Marcelo Lacher.
2: Transportes.
4: Eduardo Bismarck, do PV, comemora a decisão da Agência Reguladora do Estado do Ceará de autorizar novas empresas a operar linhas de ônibus nas macro-regiões do Litoral Leste e do Vale do Jaguaribe. Ele avalia que a mudança deve melhorar a segurança e a regularidade das viagens.
3: Eduardo Bismarck relata que moradores das duas macro-regiões enfrentavam panes frequentes e longas esperas durante deslocamentos de ônibus. Ele cita Beberibe, Aracati, Limoeiro do Norte, Icapuí, entre outros municípios atendidos pela nova etapa da operação.
4: Cobalcini, do MDB, cobra da NTT a revisão do projeto de concessão de rodovias federais em Santa Catarina. O deputado considera insuficiente a previsão de cerca de 80 quilômetros de duplicação nos 2 lotes previstos com contratos de 30 anos.
3: Cobalcini afirma que Santa Catarina depende dessas estradas para o escoamento de produtos da região oeste do estado até os portos. Ele defende a duplicação de trechos estratégicos das BRs 282 e 470, além de melhorias na BR-153 para atender a região do Alto Uruguai.
2: Saúde.
4: A Câmara aprovou proposta que permite que o SUS adquira sem licitação medicamentos feitos pela Hemobras. O repórter Antônio Vital acompanhou a votação.
7: A Câmara dos Deputados aprovou o projeto que permite a contratação direta, sem licitação, para compra de medicamentos hemoderivados ou produzidos por biotecnologia para pacientes do Sistema Único de Saúde. O projeto, apresentado pelo deputado Jorge Sola, do PT da Bahia, não exige licitação quando os medicamentos forem produzidos por instituição pública que seja o único fornecedor desse tipo de produto no país. No Brasil, a única empresa pública do setor é a Hemobras, como é conhecida a empresa brasileira de hemoderivados e biotecnologia, vinculada ao Ministério da Saúde. A empresa processa o plasma doado nos hemocentros para fabricar medicamentos para o Sistema Único de Saúde. Ela produz hemoderivados, que são medicamentos feitos a partir do plasma do sangue humano e usados no tratamento de doenças como hemofilia. Produz ainda medicamentos biotecnológicos, obtidos por meio de engenharia genética, como o chamado fator 8, usado em pacientes com hemofilia A. Medicamentos produzidos por biotecnologia também são usados no tratamento de alguns tipos de câncer e doenças autoimunes. O projeto recebeu parecer favorável do relator, deputado Clodoaldo Magalhães, do PV de Pernambuco, mas foi criticado em plenário por deputados do Novo e do Missão. Para o deputado Gilson Marques, do Novo de Santa Catarina, dispensar licitação para produtos de biotecnologia feitos pela Hemobras prejudica a concorrência e pode encarecer os custos.
8: Com relação aos hemoderivados, de fato, a Hemobras já produz quase que 100% dos medicamentos desse estilo. No entanto, os produtos biotecnológicos é uma ampla gama que vai poder ter quase que um monopólio da Hemobras e, obviamente, isso é negativo. Não faz sentido ter esse monopólio forçado com dispensa de licitação de uma única empresa. Vai quebrar todo o mercado que trata e que produz esse tipo de serviço. É inacreditável.
7: O autor da proposta, Jorge Sola, defendeu a preferência para a Hemobras e a

0: produção nacional de medicamentos usados no tratamento de diversas doenças.
1: Existem duas tecnologias que a Hemobras utiliza. Uma é o fracionamento do plasma. Para o fator 8, que é usado em pacientes com hemofílicos, o fracionamento do plasma, presidente, não é suficiente. Por isso foi criada uma segunda planta de biotecnologia de engenharia genética. O que não pode acontecer é obrigar um processo licitatório onde qualquer empresa de outro país pode querer concorrer quando nós investimos muito para ter capacidade de produção nacional.
0: O projeto que permite a contratação direta, sem licitação, para compra de medicamentos hemoderivados ou produzidos por biotecnologia por instituições públicas, agora será analisado no Senado. Da Rádio Câmara, de Brasília, com informações de Daniele Lessa, Antônio Vital.
2: Segurança Pública.
3: Dixon, do PL, critica a situação da segurança pública no Rio Grande do Norte e cobra ações do governo estadual. Ela ressalta que o aumento dos casos de violência e a atuação de facções criminosas tem gerado um clima permanente de medo e insegurança para a população.
4: Carla Dixon também registra o atentado contra o vereador Cabo Davidson, em Mossoró, durante uma transmissão ao vivo. A deputada lembra que o ataque deixou o vereador ferido e provocou a morte de seu assessor, num episódio que, segundo ela, deixa evidente o avanço da criminalidade no estado.
3: Lingo Portela, do PL de Minas Gerais, critica a forma como o governo federal apresentou a possibilidade de usar agências dos Correios para a devolução de celulares roubados. Para ele, a justificativa sobre eventual receio de atendimento em delegacias desvaloriza o trabalho da Polícia Civil.
4: Lincoln Portela defende a atuação de delegados e profissionais da segurança pública na investigação e recuperação de bens roubados. O parlamentar afirma que o Executivo deve fortalecer as forças policiais, preservando a confiança da população nos órgãos de segurança.
3: Capitão Alden, do PL da Bahia, defende a derrubada do veto ao projeto que estabelece em 35 anos a idade máxima para ingresso nos quadros gerais das polícias militares e dos corpos de bombeiros militares. Ele explica que a proposta cria uma regra nacional para o acesso aos concursos das corporações.
4: Capitão Alden argumenta que candidatos com mais de 30 anos possuem condições físicas e técnicas para exercer as funções militares. Para o deputado, a medida evita restrições consideradas injustas e amplia as oportunidades para milhares de concurseiros em todo o país.
2: Justiça.
3: Érica Cocai, do PT do Distrito Federal, defende a apuração rigorosa das denúncias relacionadas ao Banco Master. Na visão da deputada, os fatos divulgados precisam ser esclarecidos para garantir punição exemplar.
4: Érica Cocai sustenta que as investigações devem alcançar todas as pessoas envolvidas no caso, independentemente da posição política. A parlamentar também exalta ações do governo federal de combate à corrupção e de fortalecimento dos instrumentos de fiscalização e controle.
3: Adriana Ventura, do Novo de São Paulo, cobra investigação sobre denúncias de corrupção veiculadas pela imprensa que envolvem membros do Congresso Nacional. Na avaliação da deputada, falta coragem a muitos parlamentares na hora de fiscalizar seus pares.
4: Adriana Ventura também defende o avanço da proposta que acaba com o foro privilegiado para autoridades. De acordo com a legisladora, a medida contribui para fortalecer a igualdade perante a lei e aumentar a confiança da população nas instituições públicas.
3: Maurício Marcon, do PL do Rio Grande do Sul, critica decisões e investigações em tramitação no Supremo Tribunal Federal sobre membros de oposição ao governo federal. O parlamentar acredita que há tratamento desigual em casos analisados pela corte.
4: Maurício Marcon também cobra o aprofundamento das investigações relacionadas ao Banco Master. Segundo o deputado, é necessário esclarecer vínculos entre políticos, autoridades e pessoas citadas nas investigações para garantir transparência e responsabilização dos envolvidos.
2: Votação.
3: O plenário da Câmara ampliou direitos para as pessoas com transtorno do neurodesenvolvimento. Os detalhes com a repórter Cibele Comanete.
5: A Câmara dos Deputados aprovou o projeto que cria uma política nacional voltada para as pessoas diagnosticadas com transtornos do neurodesenvolvimento, com medidas nas áreas de saúde, educação e inclusão social. Os chamados transtornos do neurodesenvolvimento incluem, entre outros, o transtorno do déficit de atenção com hiperatividade, o TDAH, o transtorno do espectro autista, o TEA, e a dislexia. A proposta admite a equiparação dessas pessoas à condição de pessoa com deficiência, desde que haja avaliação biopsicossocial feita por equipe multiprofissional.

0: essa análise vai considerar se as limitações, junto com as barreiras do ambiente, dificultam a participação plena desses indivíduos na sociedade. O projeto inicial, apresentado pelos deputados Alex Manente, do Cidadania de São Paulo, Anne Ortiz, do PP do Rio Grande do Sul, e Amon Mandel, do Republicanos do Amazonas, se concentrava em ações para pessoas com TDAH, o que foi ampliado pela relatora, deputada Andréia Siqueira, do PSB do Pará. Segundo ela, a proposta organiza políticas públicas já existentes, criando uma base legal mais clara para o atendimento dessas pessoas. O deputado Alex Manente, um dos autores, disse que a proposta amplia direitos.
1: Nós aprovamos aqui uma medida que visa garantir os direitos das pessoas que têm o transtorno, que é o TDAH, cada vez crescente no Brasil. E nós, com essa matéria, conseguiremos dar vazão, primeiro, à avaliação e o diagnóstico biopsicossocial, que é isso, uma avaliação multiprofissional para garantir os direitos das pessoas que têm esse transtorno.
0: Além da possibilidade de equiparação com pessoas com deficiência, o projeto prevê diagnóstico precoce e acompanhamento contínuo, com atuação integrada dos sistemas de saúde e de educação, acesso a terapias e fornecimento gratuito de medicamentos pelo SUS. Na área educacional, a proposta permite que estudantes com transtornos de aprendizagem, como o TDAH e a dislexia, tenham tempo adicional para fazer as provas. O projeto que amplia os direitos de pessoas com transtornos do neurodesenvolvimento seguiu para análise no Senado. Da Rádio Câmara de Brasília, com informações de Antônio Vital e Daniele Lessa, Cibele Comanete.
2: Flávio Nogueira, do PT do Piauí, registra a implantação do programa Neuroame pela Prefeitura de Piripiri. O deputado explica que a iniciativa oferece acolhimento, exames e acompanhamentos a crianças que precisam de avaliação especializada para identificar dificuldades no desenvolvimento.
3: Flávio Nogueira informa que o programa atende crianças de primeira e segunda infâncias matriculadas na rede municipal ou acompanhadas pelos serviços públicos de saúde. Ele pontua que a ação contribui para evitar o isolamento, ampliar o acesso a especialistas e enfrentar o preconceito.
2: Termina agora o Jornal Câmara dos Deputados, produzido pela Rádio Câmara, com trabalhos técnicos de Wellington Teles e apresentação de Val Monteiro e Márcia Aquilissardi. Uma boa noite para você.
3: A Voz do Brasil está de volta na segunda. Bom final de semana. Boa noite.
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0: 10 e 1.
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6: Olá você, boa noite. Está começando aqui na Rádio V 102 em noite de jogo do Brasil na Copa do Mundo, programa Maratona. Brasil na sua primeira etapa já contra o Haiti. É a segunda partida do Brasil na Copa do Mundo, primeira empatou e vamos ver como é que vai hoje o comportamento do nosso Brasil, da nossa seleção brasileira. Seja muito bem-vindo, estamos em clima de Copa, em clima de festa, em clima de final de semana. E você ligado aqui com a Rádio V. Bom, como o programa hoje tem muita música pra gente curtir, vamos lá com as primeiras então, Benzi.
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0: Rádio V102, o som do Dilcinho. Em clima de Copa do Mundo, Brasil em campo. É uma partida de futebol, você conferiu com a gente. Zé Neto Cristiano também cantou e muito mais. Nosso intervalo está chegando, daqui a pouquinho tem mais músicas. Rádio V, 10h23.
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0: Rádio V102, o som de Imagine Dragons, Mons. Boa noite pra você curtindo aqui a Rádio V. Noite de Copa do Mundo, Brasil em campo. E aí, tá curtindo a seleção brasileira? Primeiro jogo foi um empate, né? E hoje, como é que tá aí o clima aí? Será que o Brasil faz um bom placar hoje? Ou posso intervalo comercial? Rádio V, 10h44.
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0: Essa é a Rádio V102, Felipe Araújo, Estranho de Novo, Capital Inicial também passou por aqui. Bom final de semana pra você que tá curtindo aqui a Rádio V102 e o programa Maratona. Rádio V, 11:08.
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0: Rádio V102, Bad Dreams, Bad Sweets, Maroon 5, All Night e muito mais que passou por aqui na programação da sua noite. É o programa Maratona e clima de Copa do Mundo. Vamos para o nosso intervalo comercial. Rádio V, 11:26.
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0: Rádio V102 Ferrugem, arrependidaço. Serena Gomes também passou por aqui na sua 102.9 e o programa Maratona. Rádio V, 11:48.
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8: Luan Santana e Léo Foguete. Luan City Festival, São Paulo.

Rádio V102, o som do David Guetta, Ted Sweet, Tones and I, com a música Gone, Gone, Gone. Ed Sheeran, Alexandre Carlo, também passou por aqui na programação da 102.9. E foram essas que fecharam o programa de hoje. Na sequência vem a programação da Madruga. Eu volto agora segunda-feira, a partir das 10, sempre após a Voz do Brasil, para estar com você aqui no programa Maratona. Se cuidem e até segunda. Bom fim de semana.

0: Meia-noite 13.
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0: Meia-noite 33.
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0: Meia-noite, 59.
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0: 1:27.
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0: 1h58.
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0: 2:28.
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0: 2h54.
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5: O futuro da TV brasileira chegou a Florianópolis. 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
6: Rio e São Paulo já são realidade, Brasília é realidade. O que nós chamávamos de TV do futuro agora já é TV do presente.
5: A Procuradora-Geral de Justiça, Vanessa Cavalazzi, destaca as inúmeras possibilidades da nova tecnologia.
7: Sobretudo das possibilidades que se abrem para as entidades públicas, para os órgãos públicos, de dialogarem com maior proximidade com o cidadão.
5: O vice-presidente do Tribunal de Contas, conselheiro José Ney Ascari, também participou da ação.
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0: 3:27.
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0: 3:55.
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0: 4:16.
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0: 4:38.
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0: 4:54.
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0: 5:12.
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0: 5h33.
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2: Olá, bom dia para você que tá em sintonia da Rádio V 102,9, para você que ouve a gente pela internet no radiov102.com.br, pelo aplicativo, pela Alexa, eu sou Júnior Guedes. Muito bom dia, a partir de agora a gente fica junto no Despertador para começar muito bem o dia, ouvindo música boa. Aumenta o volume.
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0: A nossa primeira super sequência aqui no Despertador para começar bem essa manhã, já com música boa e alto astral. Depois do intervalo tem mais músicas.
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0: Essa é a Rádio V e esse é o Despertador. Que sonzeira, hein? Pra começar bem a nossa manhã junto com a Rádio V. Depois do intervalo tem mais músicas, continue em sintonia. 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

0: Rádio V. Bom saber que você tá aí curtindo o Despertador, ouvindo a gente em 102,9, ouvindo também pela internet, no site ou no aplicativo. Depois do intervalo tem mais músicas.
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0: A sua manhã fica muito mais animada com a Rádio V. Esse é o despertador, trazendo música boa para começar bem o dia. Depois do intervalo tem mais.
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0: Rádio Veio Despertador na sua manhã, trazendo música boa pra gente despertar já num clima bom, num alto astral. Depois do intervalo tem a última sequência. 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

0: Que sonzeira, hein? Pra fechar o despertador de hoje. Espero que você tenha curtido. Continue ligado aqui na Rádio V, em 102,9, ou então ouvindo a gente pela internet. Um abraço, aproveite a programação. Tchau, fui!
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0: Uma excelente manhã de sábado pra você ligado em 102.9. Com esse som a gente já vai abrindo, né? Jelly Roll, Heart of Stone. Uma manhã de sábado preguiçosa até então, né? Um sábado aí por enquanto nublado, né? E vai desse tipo, né? Desse tipo começando aí o final de semana. Mas por aqui a gente vai trazendo muita música boa, trazendo a sua companhia também por aqui, a sua participação. Eu sou o Daniel Santos e até o meio-dia eu te faço companhia hoje, sabadão, 20 de junho de 2026. Como é que você tá aí? Tá tudo bem com você? Tá tudo bem com você mesmo? Comigo tá tudo bem, hein? Tomando aquele cafezinho do lado agora, acompanhando a programação em casa, no trabalho, no seu carro, em todo lugar. Vem com a gente, porque a melhor programação com a melhor música continua tocando pra você aqui na Rádio V.
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0: Rádio V, Jorge Matheus, Cheirosa, tocando pra você na manhã desse sábado aqui na Rádio V. Antes, Matheus e Cauã com o Litrão, teve Júlia Bicha, Buzei, ainda de Ferreiro também, tocando pra você aqui na melhor sintonia, na sua Rádio V. Rádio V. Rádio V, 8h39.
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2: 12 adolescentes de Videira concluíram na última quinta-feira o programa de iniciação ao trabalho desenvolvido pelo CIE de Santa Catarina em parceria com a Prefeitura. A capacitação foi realizada no CRAS do Decarli e teve 60 horas de atividades voltadas à preparação para o primeiro emprego. Os jovens participaram de módulos sobre comportamento profissional, responsabilidade, organização e rotinas administrativas. A cerimônia de formatura reuniu familiares, profissionais da assistência social e representantes de conselhos municipais, marcando mais uma etapa importante na formação e qualificação da juventude videirense. Para mais informações, acesse portal rbv.com.br.
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0: Rádio V, sempre é bom relembrar da Rainha da Sofrência, Marília Mendonça. Tentativas tocando aqui na programação. Teve o Gustavo Lima, Carreira Solo, Strike de Ouro Preto com Caso Bipolar, I.G. Marley e ainda Lagoon também tocaram aqui na programação da Rádio V. Esse é o sabadão que a gente vai trazendo a melhor música para você curtir e não para. Depois do break tem mais. 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
0: Tempo nublado em Videira, a temperatura vai marcando 11 graus.
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0: Rádio V, o som do Lucas Lucas, Se Fosse Amor, tocando aqui na programação. Antes, Suricato com Melim, a música Astronauta. Chappell Roan, Pink Pony Club, Vitão com Café e Justin Bieber também passou por aqui com Benny Blanco em 102.9 na manhã desse sábado. Continua com a gente, um bom dia pra você que tá em todo lugar. Manda sua mensagem, 99101-1828. Fala aí, Dani, tô te ouvindo aqui em tal lugar. Manda aí também aquele som que você quer ouvir junto com a gente na manhã desse sabadão. Um bom dia pra você que já está no trabalho. Bom trabalho pra você, vamos juntos na mesma sintonia também, trazendo por aqui essa super programação pra você. O som do Jota Quest vai tocar depois do intervalo e você não saia daí. 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
4: Santa Catarina registrou um resultado histórico na exportação de carne de frango em 2026. Entre janeiro e maio, o estado faturou US$1,15 bilhão com as vendas ao mercado internacional, o maior valor já registrado para o período desde 1997. Ao todo, foram exportadas mais de 543 mil toneladas do produto, com um crescimento de 9,4% no volume e de 13,5% na receita, em comparação ao mesmo período do ano passado. Segundo a Ipagre Cepa, o desempenho é resultado da excelência sanitária da avicultura catarinense, da diversificação dos mercados compradores e da força do modelo de produção integrado que conta com ampla participação da agricultura familiar. 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

0: Rádio B, o som do Gustavo Mioto, péssimo dia pra ser minha ex. Antes rolou por aqui o som do Fernando Sorocaba, das duas uma. Ainda Dilsinho, Miley Cyrus e Jota Quest passaram por aqui na programação da V. Daqui a pouco tem por aqui na nossa programação Manda V, pra você participar e concorrer a prêmios aqui em 102.9. 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
0: Tempo nublado em Videira, a temperatura vai marcando 12 graus.
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0: Rádio V, o som do Henrique Juliano, Briga Feia, tocando aqui na programação. Rolou ainda o som do Charlie Brown Jr., Lugar ao Sol. Teve Lisa, ainda Malta e também Roof Time tocando pra você aqui em 102.9. Essa é a Rádio V, essa é a melhor programação do seu rádio que você vai curtindo. E depois do intervalo, vem aí ou manda ver. Pra você participar no 99101-1828 e concorrer a prêmios na manhã desse sabadão. 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
3: Vamos lá, tá no ar agora a nossa edição por aqui do Manda Ver. Você participa no 99101-1828. Você vai mandar sua mensagem por aqui na programação. Vai participar junto com a gente dessa programação que tem o oferecimento do supermercado Zornita e Gabriel Celulares e Informática. A gente vai por aqui com um par de ingressos do Grupo Cine valendo pra você que participa com a gente. Manda aí no 99101-1828 a sua participação, pede o seu som. Diz aí de onde é que você tá falando e vem junto com o Manda Ver, que começa agora com o Oliver Tree, David Guetta, Here We Go Again, tocando aqui na programação.

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Rádio Vê, o som do Vitor Clay, Joyce Alânia, Bala Psicológico tocando aqui na programação, MGK, Wiz Khalifa, Girl Next Door tocando por aqui, Oliver Tree com David Guetta também tocou aqui na Rádio Vê. E é você quem manda ver na programação agora, hein? Até o meio-dia é o Manda Ver que tá no ar. A Carla e a Carolina estão querendo muito ir pro cinema e estão pedindo por aqui o som do Coldplay. Vai tocar daqui a pouquinho também aqui na programação pra vocês, tá? Deixa eu mandar um abraço lá pra Cleusa Laurindo. Tá ouvindo a programação, pedindo Simone Mendes, também vai tocar daqui a pouco.

0: Quero estender meu abraço também pro Daniel Falquete, que tá ligado com a gente. Bom final de semana. Continua aí, participa 99101-1828. 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
0: Tempo nublado em Videira, a temperatura marcando 12 graus.
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0: Muito bem, vamos com informações aqui na programação da Rádio V. Vamos direto para o Itália Atacadista. 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

0: diversão do Coldplay com Little Sims, Burna Boy, Eliana e a música We Pray tocando aqui na programação, hein? Rolou também Alex Warren, Fever Dream, é a melhor programação do seu rádio e trouxemos por aqui essa sequência internacional que a galera pede e a gente traz aqui na programação. O Henrique tá com a gente, ele que pediu o som do Alex Warren por aqui na programação da V. E você, manda sua mensagem 99101-1828, até o meio-dia tá valendo a sua participação e valendo também um par de ingressos do Grupo Cine. 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
2: A Biblioteca Municipal Euclides da Cunha de Videira alcançou a marca de 15 mil títulos cadastrados em seu acervo. Ao todo, são mais de 18 mil exemplares disponíveis para empréstimo à população. O secretário de Turismo e Cultura, Yuri Piccoli Reis, destacou que a ampliação do acervo fortalece o incentivo à leitura e oferece mais oportunidades de aprendizado para crianças, jovens e adultos.

0: Fundada em 1945, a biblioteca funciona no eixo cultural de Videira e segue sendo um importante espaço de acesso ao conhecimento e à cultura do município. 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

0: Rádio V, você ouviu Manu Batidão, Simone Mendes, Daqui Pra Sempre. Antes, o som do Murilo Rufi, com Henrique Juliano, Desejando Eu, e Zé Neto e Cristiano, Fama de Louco, tocando pra você aqui na V. Rádio V, 10h45.
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0: Tempo nublado em Videira, temperatura marcando 12 graus.
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0: Rádio V, esse foi o som daqui de Abelha, Nada Sei, tocando por aqui no acústico lá de 2002. A Luciana Kremer pediu e curtiu aqui na programação, hein? Demais, hein? O Mike Towers com Una Namás e ainda John Legend com Actions tocou por aqui na programação da V. Rádio V 10:59.
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0: Rádio Vema Neva, Ser Perfeito, tocando aqui na programação. Antes, Jorge Matheus com Matheus e Cauã, Gaivota, teve o Gustavo Lima com Saudade Sua e o som da Ana Castela, É Que Eu Não Te Esqueci, tocando por aqui também na programação da Rádio V. Você tá com a programação, tá ligado em 102.9, eu quero mandar um abraço lá pra Marisa, da 15 de novembro, tá ligado com a gente. Ela pediu um som da Ana Castela, tocou nesse bloco aqui um som da Ana, tá bom? Um abraço pra você, bom final de semana. Também eu quero registrar por aqui a participação do Diego, tá junto com a gente e tá pedindo por aqui a música da Shakira com Burna Boy, a música Die Die, e vai tocar depois do break aqui na V. Rádio V, 11:15.
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1: Rádio V, Dua Lipa, Break My Heart, tocando aqui na programação. Tocou o som da Shakira com Burna Boy, Dai Dai. Tá demais esse som aí também, como tema da Copa do Mundo, né? Tá rolando a Copa do Mundo, Brasil ontem, inclusive com uma grande vitória aí, 3-0 sobre o Haiti, dando aquela respirada também aí no seu grupo, né? Hoje, líder do grupo, né? Vamos lá, Brasil, vamos pra cima. Ó, Frejá, Cartas e Versos também tocou por aqui na programação da Rádio V. E você continua participando. Tá valendo um par de ingressos pro Grupo Cine, pra você poder curtir aquele cineminha na faixa junto com a Rádio V. Você vai poder levar, convidar alguma pessoa aí junto contigo pra ir curtir lá no cinema a animação que é estreia, Toy Story 5. E aí, vai querer curtir? Marcou a tua infância? Então participa com a gente no 991011828. Ou pra você aí que é fã da série Todo Mundo em Pânico. É, tá rolando o filme também Todo Mundo em Pânico 6. É uma diversão, né? É uma comédia com aquele humor diferente, né? E também tem o filme Mestres do Universo, também rolando em cartaz, né? Uma aventura. E pra quem gosta do gênero de terror, tem também o Backrooms, um não lugar também em destaque lá no Grupo Cine. Pra você aí que participa com a gente, pode faturar o par de ingressos, escolher a sessão, escolher o filme e escolher quem vai junto contigo curtir aí um cineminha, hein? Vamos lá, participa aí junto com a gente volta já com mais músicas. Estão pedindo por aqui o som da Lauana Prado, Haverá Sinais. Esse som vai lá pra Tati, lá em Iomerê, junto com a gente, curtindo a programação de 102.9. Vamos pro break, já já tem mais músicas aqui na V. Rádio V 1131.
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1: Tempo nublado em Videira, temperatura marcando 12 graus.
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0: Rádio versão de Lady Gaga com Ariana Grande, Rain On Me, tocando aqui na programação. Antes, rolou por aqui Jorge Mateus, Lauana Prado, Haverá Sinais. Dá tempo de você participar ainda, 99101-1828, tá valendo mensagem de texto, tá valendo mensagem de voz, você manda sua mensagem, participa junto com a gente. A Marinês mandou mensagem por aqui, bom final de semana, tá participando aqui da programação. Quem também mandou mensagem junto com a gente foi a Luana. Oi Luana, bom final de semana, hein? Continua com a Rádio V, continua curtindo. Teve também a participação por aqui da Lívia Santin, junto com a gente na programação da V. E, claro, o pessoal vai mandando essa mensagem, vai participando. Ó, tem mensagem de voz por aqui.
1: Bom dia, meu nome é Lívia Santin. Gostaria de participar do par de ingressos por cinema para levar minha mãe e meu irmão, que a gente quer muito ir.
0: Pra ir com a família toda, né, Lívia? Obrigado pela sua participação. Bom final de semana, hein? É a galera que vai participando junto com a gente por aqui do Manda Ver, que vai seguindo até o meio-dia. E eu espero ainda a sua participação. Dá tempo, depois do break tem as últimas aqui em 102.9. Rádio V, 11h46.
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3: O Brasil conquistou um destaque especial na Copa do Mundo de 2026. O jornal norte-americano The New York Times elegeu o hino nacional brasileiro como mais bonito entre os 48 países participantes do Mundial. A publicação deu nota 9 de 10 ao hino e elogiou principalmente a introdução orquestral.

0: E a emoção transmitida pela composição. No ranking, o Brasil ficou à frente de países como França, Portugal, Colômbia e Argentina. Enquanto a seleção busca o título dentro de campo, o país já garantiu o primeiro lugar quando o assunto é a trilha sonora da Copa. 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

0: Rádio V, essa foi pra fechar com ela, Langley, Be Her, tocando por aqui na programação da V. Antes, Gabriel Elias, Tia Mari, ainda Júnior e César, Cheiro de Culpado, também tocou aqui na programação, fechando a nossa edição de hoje aqui do nosso Manda V. Agradecendo Gabriel Celulares, também ao Supermercado Zornita e a você, ouvinte, pela sua companhia, pela sua participação aqui nessa edição de sabadão aqui na Rádio V, tá bom? Eu quero fazer aqui o sorteio junto contigo do par de ingressos do Grupo Cine. Também, claro, estendendo o agradecimento ao Grupo Cine pela parceria de sempre aí, valendo um par de ingressos hoje na nossa programação aqui. E hoje, quem fatura, quem vai poder aí se divertir, escolher o filme, a sessão e a pessoa que vai junto contigo, é você, Lívia Santin. Parabéns, Lívia! Faturou aí o par de ingressos do Grupo Cine? A gente vai mandar mensagem de confirmação pra você e assim a gente encerra a nossa edição do Manda Ver. Você vai curtir de uma hora musical, de muita música boa pra você curtir aqui na programação. Depois, à uma da tarde, tem o Top 102 com muito sucesso também aqui na programação da V. A gente se fala, bom final de semana!
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1: O Mundial de Seleções de 2026 já registra uma marca curiosa. Nos primeiros 27 jogos disputados, o torneio somou 6 expulsões de jogadores, superando o total registrado em toda a edição anterior, quando apenas 4 atletas receberam cartão vermelho ao longo do campeonato que aconteceu no Catar. Esse dado chama ainda mais atenção porque metade dessas expulsões aconteceu logo na partida de abertura. 3 jogadores foram expulsos, estabelecendo um recorde para jogos inaugurais do torneio. Desde então, outros cartões vermelhos foram aplicados, elevando rapidamente a estatística. A edição com mais expulsões da

0: história foi a de 2006 na Alemanha, com 26 cartões vermelhos. Eu sou Melina Calduro, em Morriston, para o AKR Team Campo.
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2: Boa tarde, gente. Tudo certo com vocês? Aqui é o Léo Bitone, começando o Top 102, trazendo as novidades, as melhores da programação aqui da V, no oferecimento do mercado de tecidos Leão, da Lago Tintas, Cabeça Automóveis e, é claro, Supervisa Atacadista. E bora começar a sequência desse sábado, dia 20, com Bruno Mars.

0: Fechando a primeira sequência do Top com Simone Mendes e Amor no Escuro. Também passou por aqui o Di Ferreiro com o Thiago Castanho e Então Volta. E a gente vai pro break e já já voltamos com o Top 102. Uma e 15.
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0: Backstreet Boys chegando com tudo na programação com essa novidade, Bottle Up. Você também curtiu Ferrugem e Marcos e Belucci com Pega Esse Carro. A gente vai pro break e no próximo bloco tem um som do Cat's Eye. Rádio B. 1h32.
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0: Rádio V, fechando mais uma sequência, agora com Mike Towers e o Nanamás. Também passou por aqui a Julia B e na primeiro, Cat's Eye com Gabriela. Muito obrigado pela sintonia e um abraço para você ligado na 102,9, a nossa querida Rádio V.
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2: A torcida fez as pazes com a seleção brasileira, que venceu o Haiti por 3 a 0. A partida teve ainda 2 gols anulados por impedimentos confirmados pelo VAR. Endrick entrou em campo no segundo tempo, muito aclamado pelos torcedores. Com esse jogo, a seleção assume a liderança do grupo C por conta do saldo de gols. Atrás de nós na tabela vem o Marrocos, também com 4 pontos. A primeira vitória veio e agora é esperar para ver como será o resultado em Miami. A CBF informou assim que o jogo terminou que o atacante Rafinha sentiu dores no músculo posterior da coxa direita. O jogador já iniciou o tratamento e será reavaliado. Eu volto agora para Morriston e vamos ver como serão os dias da seleção até a próxima partida na quarta-feira. Eu sou Melina Calduro, na Filadélfia, para o Acaerte em campo.
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0: Esse é o Top 102, fechando as mais top da programação com mais um bloco aqui com Lady Gaga e Deutsche em Runway. Você também curtiu a Alok com o Khalid em Dive Into Me. Muito obrigado pela companhia. A gente vai pro break e já já tem mais. 2 e 1.
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0: Anitta, fechando mais um bloco nessa vibe gostosa de sabadão com Pinterest. Você também ouviu Gustavo Lima com Assunto Que Dói. A gente vai pro break, mas na próxima sequência tem um som do Murilo Ruf e do Benzie pra começar a programação. Rádio 2:15.
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0: Tempo nublado em Videira, temperatura 13 graus.
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0: dando um up nesse sábado mais chuvoso, mais tranquilo aqui em Videira com Bob Sinclair e Kesa em I Can Wait, aqui fechando mais uma sequência do Top 102. A gente vai pro break e já já tem mais.
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0: Rádio V, fechando mais um bloco agora com Thiago York e Isa em Alexandria, e também passou por aqui Olivia Rodrigo com Drop Daddy. A gente vai pro intervalo e no próximo bloco chega a última sequência.
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0: Finalizando o top de hoje com Pussycat Dolls e Club Song. Você também curtiu Lagoon com Seu e Só e Jorge Mateus com Só Se For Sozinho. O Top 102 vai ficando por aqui, mas eu continuo no Manda Ver.
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0: 3 horas em ponto.
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0: Bom, ótima tarde pra você ligado na 102,9, a nossa Rádio V. Tá chegando agora o Manda V, onde não é só eu que faço esse programa. Você também é muito importante, pedindo a sua música pelo WhatsApp 99101-1828 no oferecimento da Auto Elite e o Itália Atacadista.
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0: Chapo Rowan, fechando a primeira sequência do Manda Ver com Pink Pony Club. E você também curtiu Armandinho, Red Hot Chili Peppers com By The Way. E peça sua música pelo nosso WhatsApp, o 99101, para participar junto com a gente do programa.
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0: Tempo nublado em Videira, temperatura 17 graus.
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5: Bora pra mais um bloco, agora começando com DJ Snake, Bipolar Sunshine, com essa versão incrível de Paradise.
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0: Dua Lipa, fechando mais uma sequência agora com Physical. Você também curtiu Julia B com Recaída. E conte pra mim aqui pelo nosso WhatsApp, 991011828, o que você achou da vitória do Brasil? Como é que tá sendo esse teu final de semana pra gente ter aquela participação boa aqui no Manda Ver? 3:30.
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2: O Banco Central anunciou uma mudança importante para quem utiliza o Pix por aproximação. A partir de 1º de outubro, deixará de existir o limite de R$ 500 por transação nessa modalidade de pagamento. Com a nova regra, os próprios usuários poderão solicitar aos bancos o aumento ou a redução dos limites de acordo com as suas necessidades. O Pix por aproximação funciona de forma semelhante aos cartões cadastrados em carteiras digitais, permitindo pagamentos apenas aproximando o celular da máquina. Atualmente, o Pix já é utilizado por mais de 76% dos brasileiros e se consolidou como o principal meio de pagamento do país. 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

0: Esse é o Manda Ver, fechando mais uma sequência com essa sonzeira, Drake e Hotline Bling. E para participar do programa é muito fácil, é mandando mensagem pelo nosso WhatsApp, o 99101-1828, contando como é que tá sendo esse teu final de semana, o que que você achou do jogo do Brasil e, claro, pedindo música pra gente tocar aqui. Rádio V. 3h45.
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2: O que se viu no jogo Brasil e Haiti foi muito diferente do que eu encontrei em Nova York. Dessa vez, muitos brasileiros, a torcida muito acolhedora e calorosa, mesmo antes dos gols marcados. Vini Júnior foi novamente o craque do jogo, assim como na partida contra o Marrocos. Alguns torcedores brasileiros falaram que o Brasil venceu, mas ainda não convenceu, como foi o caso do Luiz Eduardo de Criciúma.
3: Achei que nosso time titular foi muito bem, cumpriu o que precisava fazer, 3-0 no primeiro tempo, com um gol anulado ainda. E achei que o time reserva, o time bem, enfim, ficou devendo, né? Não entrou aquele sangue. Os jogadores, eles tinham a oportunidade de mostrar o porquê poderiam brigar com uma vaga titular. Não foi isso que mostraram, mas tudo bem. Fizemos um saldo de gols legal pra brigar pela primeira posição.
2: Eu sou Melina Calduro, da Filadélfia, para o Acaerte em campo.
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0: Billie Eilish, fechando mais uma sequência, agora com She-Hero. Muito obrigado pra você que tá ouvindo a Rádio V agora, pelo aplicativo, pela Alexa, pelo nosso site, você que tá ouvindo no rádio Bom de Guerra, por aqui, pela cidade de Videira e pelas cidades também da região, coladas a 102,9. Um abraço pra você! Duas e três.
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0: Esse é o Manda Ver, fechando mais uma sequência com música boa e participação dos ouvintes, com Justin Bieber e Wadeu Yomin. E também passou por aqui a Pit com Me Adora, pedido lá da Marisa, do bairro Farroupilha, que tá curtindo a programação junto com a gente. E você também pode pedir tua música pelo nosso WhatsApp, 99101-1828.
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0: Rádio V, fechando mais um bloco, agora com um pedido especial lá do Adriano, Black Eyed Peas com Shakira em Girl Like Me. Um abraço, cara! Você também curtiu Pericles com Já É, e na primeira, Gustavo Mioto com um pedido de socorro. 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
2: O mês de junho é marcado pela campanha Junho Violeta, que reforça ações de conscientização e combate à violência contra a pessoa idosa. Em Videira, a Secretaria de Assistência Social destaca que a violência vai além das agressões físicas, incluindo também o abandono emocional e a negligência dentro das famílias. A orientação é para que haja mais diálogo, paciência e respeito entre gerações, já que o envelhecimento da população traz novos desafios no convívio familiar. A campanha segue com ações educativas e busca fortalecer a rede de proteção aos idosos no município. Para mais informações, acesse portal rbv.com.br.
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0: Fechando mais um bloco do Manda Ver nessa vibe, Glass Animals com Heat Waves. Você também curtiu CPM 22 com o Dinho no Preto nessa versão acústica sensacional de Um Minuto pro Fim do Mundo. E a gente vai pro break e no próximo bloco chega a última sequência.
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0: Tempo nublado em Videira, temperatura 12 graus.
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0: Bora pra mais uma sequência agora, começando com Pixote, primeira noite, nesse último bloco do Manda Ver.
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0: Fechando o Manda Ver de hoje com Lagum e Curva da Ladeira. Muito obrigado pra você que ficou na companhia junto comigo desde uma hora lá no Top 102 até agora no Manda Ver. O Manda Ver vai ficando por aqui. Já já tá chegando o Junior Guedes por aqui e eu volto às 6 horas da tarde no Retro. Tchau, gente, até lá!
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3: Um ótimo sábado pra você que tá sintonizado aqui na Rádio V, curtindo pelo rádio em 102,9, ouvindo a gente pela internet também. Tá começando o Vibe a partir de agora, uma hora, com o melhor da música eletrônica. Eu sou o Júnior Guerra.

0: All About, fechando nossa primeira sequência aqui do Vibe. Depois do intervalo tem mais músicas, continue em sintonia.
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5: A Celesc anunciou um plano de contingência para enfrentar possíveis impactos do fenômeno do El Niño e reduzir os transtornos causados por temporais, enchentes e ventos fortes no estado. A companhia vai reforçar o monitoramento climático, mobilizar equipes de forma antecipada e ampliar a integração com a Defesa Civil e as prefeituras. Atualmente, a estrutura conta com 510 equipes distribuídas pelo estado, além de equipamentos de reserva, como transformadores e geradores. A empresa também investe em tecnologia com redes inteligentes, cabos mais resistentes e drones equipados com sensores térmicos para identificar falhas com mais rapidez. Para mais informações, acesse portalrbv.com.br.
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0: Rádio V, I Was Made For Loving You, com participação de Nile Rodgers. Fechando mais uma sequência do Vibe. E aí, como é que tá o seu final de semana? Tá numa boa? Tá curtindo a Rádio V? Já já, depois do intervalo, tem mais músicas.
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2: Esse é o Vibe na Rádio V e esse som que vai chegar agora, What Love Can Do, versão remix de James Carter. Aumenta o volume, esse é o Vibe que tá no ar.

0: Edge of Desire, versão do Jazz and Groove, fechando o vibe desse final de semana. Espero que você tenha curtido. Bom sabadão pra você. Lembrando que logo mais à noite, às 11 horas, tem o Controversia Radio Show com o DJ Alok na V. Um abraço do Júnior, tchau, e eu volto amanhã às 5 com Vitamina. Fui!
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10: Boa tarde, gente. Tudo certo com vocês? Aqui é o Léo Bitone comandando o retrô especial desse sábado, dia 20 de junho, trazendo as melhores do passado aqui na V. E bora começar com Fleetwood Mac Dreams.
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0: Rádio V, fechando as primeiríssimas do Retrô, com David Bowie e Let's Dance, lá de 83. E você também curtiu Rich com Menina Veneno. A gente vai pro break, mas o Retrô volta já. 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

0: John Osborne com um clássico lá de 95, One of Us. Você também ouviu Engenheiros do Havaí e na primeira, Notorious Big com Big Pulpa.
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2: Presidente Luiz Inácio Lula da Silva sancionou a lei que fixa o novo piso salarial dos professores da educação básica em R$ 5.130,63 a partir de 2026. O reajuste representa aumento de 5,4% em relação ao valor anterior e garante ganho acima da inflação. A legislação também estabelece novas regras de atualização do piso, que passam a considerar a inflação medida pelo INPC e parte do crescimento das receitas do Fundeb. Além disso, mudanças no imposto de renda ampliam a isenção para professores, o que reduz o desconto na folha e gera um aumento líquido de cerca de R$ 500 na renda mensal dos profissionais que recebem o piso. Para mais informações, acesse portal rbv.com.br.
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0: Lenny Kravitz fechando mais uma sequência agora com It Ain't Over Until It's Over. Também passou por aqui Cidade Negra e na primeira Michael Jackson com Remember the Time. A gente vai pro break e no próximo bloco tem um som da Mariah Carey.
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0: Two Pack, fechando mais uma sequência agora com Keep Your Head Up. Você também ouviu Charlie Brown Jr. com Quinta-feira.
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0: Esse é o Retro te levando lá pra 99 com um clássico da Britney Spears, Baby One More Time. A gente vai pro break, mas o Retro volta já.
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2: Tangará realizou na última quinta-feira a formatura dos participantes do projeto Golfinho e Bombeiro Mirim, promovidos pelo Corpo de Bombeiros Militar em parceria com as escolas do município. Ao todo, 159 crianças e adolescentes receberam certificados após participarem de atividades voltadas à prevenção de acidentes, primeiros socorros, segurança aquática, combate a incêndios e cidadania. O projeto Golfinho formou 45 crianças com orientações sobre prevenção de afogamentos, enquanto o Bombeiro Mirim certificou 114 estudantes de escolas municipais e estaduais. A cerimônia também premiou alunos destaques em um concurso de desenhos e marcou a promoção de 22 bombeiros comunitários de Tangará. Para mais informações, acesse portalrbv.com.br.
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0: Essa é a Rádio Vit, trazendo as melhores do passado com o retrô com The Rockefeller's Gang, Fatboy Slim, aqui na programação. E também passou por aqui Paralamas do Sucesso, com Ela Disse Adeus. E no próximo bloco, chega a última sequência. 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

0: Finalizando o retrô de hoje com Chumbawamba e Thumb Thumbing, lá de 97. Também passou por aqui o Gabriel Pensador com 2345678. O retrô vai ficando por aqui. Eu volto segunda-feira às 8 horas da manhã no Plugado. Tchau, gente. Bom final de semana.
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1: Tangará realizou na última quinta-feira a formatura dos participantes do projeto Golfinho e Bombeiro Mirim, promovidos pelo Corpo de Bombeiros Militar em parceria com as escolas do município. Ao todo, 159 crianças e adolescentes receberam certificados após participarem de atividades voltadas à prevenção de acidentes, primeiros socorros, segurança aquática, combate a incêndios e cidadania. O projeto Golfinho formou 45 crianças com orientações sobre prevenção de afogamentos, enquanto o Bombeiro Mirim certificou 114 estudantes de escolas municipais e estaduais. A cerimônia também premiou alunos destaques em um concurso de desenhos e marcou a promoção de 22 bombeiros comunitários de Tangará. Para mais informações, acesse portalrbv.com.br.
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